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2: Às 21h03.
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4: Muito boa noite, amigos. Aqui é Sidney Ferreira e esta é a nova temporada do Jazz Livre. Ele era branco, franzino, usava óculos que lhe davam um ar intelectual. Parecia tudo, menos um músico de jazz dos fervilhantes anos 50 nos Estados Unidos. Paul Emil Breitenfeld, ou simplesmente Paul Desmond, é o tema do Jazz Livre de hoje. Nascido em São Francisco, na Califórnia, em 1924, Paul Desmond tocava o sax alto, sendo uma das referências do cool jazz com sua obra. Mas foi durante a Segunda Guerra Mundial que ocorreu um encontro importante para a história do jazz, entre Dave Brubeck e Paul Desmond. Após o fim do conflito, eles formam o The Dave Brubeck Quartet, que se torna popular no meio universitário americano com suas apresentações. Apesar de Brubeck ser um compositor compulsivo, a música de maior sucesso do grupo foi Take Five, composição de Desmond. Para abrir o bloco musical, vamos ouvir então Take Five com The Dave Brubeck Quartet, um clássico do jazz.

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1: É isso, acabamos de ouvir a tradicional canção inglesa Greensleeves, no sax de Paul Desmond. Antes dela tivemos The Night Has a Thousand Eyes, do álbum Bossa Antigua. E abrindo o bloco, tivemos o clássico Take Five, com Dave Brubeck Quartet, formado por Desmond no sax, Brubeck piano, Joey Morello na bateria e Eugene Wright no contrabaixo. A participação no quarteto toma grande parte da carreira de Paul Desmond. Aliás, Take Five, muita gente pensa que é do Brubeck, mas na verdade é do Paul Desmond. E, aliás, depois do Take Five, ele fez também Take Ten, que você vai ouvir ainda. Dotado de um reconhecido senso de humor e de uma inteligência peculiar, Desmond dizia que a qualidade de sua música, ao lado de Brubeck no início da parceria, era a melhor forma de esvaziar um clube de jazz sem que ninguém desse o alarme de incêndio. Olha só. Mesmo com uma carreira marcante no grupo, a história de Desmond não se limita a esta formação. O saxofonista lançou diversos discos autorais ao longo do tempo. Um desses discos, lançado em 1965, é Is Living. Este álbum trazia uma faixa intitulada Here's That Rainy Day, música que teve versões gravadas por diversos artistas, como Frank Sinatra, Stan Getz, João Gilberto, Bill Evans e Bob Dylan. A interpretação de Desmond retira o tom melancólico do tema e reveste de uma delicada atmosfera cool, uma marca de sua obra. Vamos então ouvir Here's That Rainy Day, com Paul Desmond ao sax.

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1: Maravilha, esse é o Jazz Livre aqui em 99,3. Você acabou de ouvir o Samba de Orfeu, de Luiz Bonfá e Antônio Maria, da trilha sonora do filme Orfeu Negro. E abrindo o bloco, Here's That Rainy Day. Paul Desmond foi um artista interessado pela música brasileira. Seu toque no saxofone parecia ganhar encaixe nos temas da bossa nova, que naquele final da década de 50 espalhava sua sonoridade pelos quatro cantos do mundo. Desmond rendeu-se aos encantos desta onda, gravando Wave, de Antônio Carlos Jobim. Nós vamos conferir o resultado da mistura do talento de Paul com o discreto charme da bossa nova, numa versão gravada ao vivo no Edmonton Festival de 1976.

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1: Acabamos de ouvir o Wave do nosso queridíssimo Antônio Carlos Jobim no quarteto liderado por Paul Desmond. Você está na Rádio Mac FM, este é o Jazz Livre. Ao deixar o The Dave Brubeck Quartet, Paul Desmond desenvolveu a busca por uma sonoridade mais singular, mais própria de sua personalidade. A bossa nova, essa época, impactava o jazz americano, era início dos anos 60, e Desmond não ficou alheio ao estilo. Aliás, pelo contrário, aprofundou sua busca por uma musicalidade própria, trazendo diversas influências que orbitavam a cena musical dos Estados Unidos naqueles dias. Take Ten é um alongamento das ideias rítmicas que Paul havia exposto em Take Five, onde ele explora variações de compasso para realizar um disco fiel ao seu pensamento e à sua verve musical inquieta. Vamos conferir então Take Ten com Paul Desmond ao sax.

Legal, acabamos de ouvir A Taste of Honey. A música é do Bob Scott e Rick Mello. Antes dela, Nancy, de...

0: memoráveis, criações que o colocam ao lado dos grandes na história do jazz. Eu quero agradecer a você que nos acompanhou no Jazz Livre de hoje e dizer a você que nós temos aqui os trabalhos técnicos de Lucas Alexandre, a produção de Carlos Soca e o Jazz Livre tem a coordenação de Rodrigo Soprano. Eu sou o Sidney Ferreira e espero você então no próximo Jazz Livre. Uma ótima noite para você.
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1: Duas horas e 2 minutos. 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
13: Aqui fala Jussara Mendonça, trazendo para você blues, derivações e influências. No programa de hoje, a presença do compositor, guitarrista e cantor da Flórida, Damon Fowler, cuja especialidade é o blues, country, rhythm and blues, swamp rock e swing. Em destaque, temas do sexto álbum de Damon Fowler, Sounds of Home, lançado em 2014. Recheado de 11 temas com 3 versões. Eu começo tocando um tema de Damon Fowler, Thought I Had It All. Alma Blues destacando Alep

Eu prossigo com o guitarrista e cantor da Flórida, Damon Fowler, apresentando sua versão para Allison, um tema de autoria de Elvis Costello. Alma blues e toda a categoria de Damon Fowler.

do álbum Sounds of Home, do compositor, guitarrista e cantor da Flórida Damon Fowler, você ouve de sua autoria Old Fools, Barstools and Me e Spark. Alma Blues apresentando o Blues e Swamp Rock de Damon Fowler.

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1: Eu prossigo com o guitarrista e cantor da Flórida, Damon Fowler, apresentando sua versão para TV Mama, de autoria do veterano bluesman Johnny Winter. Alma Blues e todo o carisma de Damon Fowler.

Alma Blues, destacando todos os temas do álbum Sounds of Home, do guitarrista Damon Fowler, que tem produção musical de Teb Benoit, gravado em Louisiana. Os músicos que acompanham Damon Fowler são Chuck Riley no baixo, James McKnight na bateria, Teb Benoit na guitarra acústica e coro, Big Chief Monk Boudreau na percussão e coro. Você ouve Grit My Teeth e Where I Belong, Alma Blues e a guitarra de Damon Fowler.

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1: Trouble é mais uma performance do álbum Sounds of Home do guitarrista da Flórida Damon Fowler. Destaque desta edição do Alma Blues.

Eu prossigo com o guitarrista e cantor da Flórida, Damon Fowler, apresentando sua versão para o espiritual I Shall Not Be Moved. Alma blues e uma leitura de Damon Fowler para a tradicional canção afro-americana I Shall Not Be Moved.

Alma Blues, destacando o trabalho musical do compositor, guitarrista e cantor da Flórida, Damon Fowler, astro que nasceu no dia 16 de março de 1979. Damon Fowler já tocou com Jeff Beck, Greg Allman, Delbert McClinton, George Thorogood, Jimmy Vaughan, Johnny e Edgar Winter. Você ouve de sua autoria Do It For The Love, Alma Blues e o Country Blues de Damon Fowler.

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1: Eu me despeço com o compositor, guitarrista e cantor da Flórida, Damon Fowler, apresentando a música-tema do disco Sounds of Home, destaque do Alma Blues de hoje.

0: Aqui eu termino mais uma edição do Alma Blues, com destaque para o álbum Sounds of Home, do Papa do Lap Steel, Damon Fowler.
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1: Horas. 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
2: Olá, uma boa noite para você. Obrigado desde já pela sintonia. Entrando no ar, Clube do Jazz. O programa é uma realização da Rádio Inconfidência de Belo Horizonte e faz parte da Rede Nacional de Comunicação Pública, com transmissão pela Rádio MEC, pela Rádio Nacional AM, FM e Ondas Curtas, no Rio de Janeiro, São Paulo, Maranhão, Pernambuco, Amazonas, Distrito Federal e Belo Horizonte. Você também pode ouvir o nosso programa de qualquer lugar do mundo pela internet. Eu sou Márcio Rony e te acompanho nesta hora. O roteiro é de Maria Eduarda Leles, sob supervisão de Flávia Henrique Silveira, e os trabalhos técnicos são de Carlos Ferreira. O programa de hoje homenageia o compositor, instrumentista, arranjador e baixista Arthur Maia, um dos nomes mais respeitados da música brasileira contemporânea. Nascido no Rio de Janeiro em 1962 e sobrinho de Luizão Maia, um dos maiores baixistas da história da música brasileira, Arthur iniciou sua carreira musical como baterista em bailes na zona norte carioca. O contato com o contrabaixo, instrumento com o qual ganharia vida, veio na sequência, quando tinha 17 anos. No começo de sua trajetória, Arthur Maia participou em shows e gravações de artistas como Ivan Lins, Luiz Melodia, Caetano Veloso e Márcio Montarroios, dentre tantos outros. Sua primeira gravação em estúdio foi em um disco histórico, A Arca de Noé, de Vinícius de Moraes, lançado em 1980. Arthur Maia ainda fez parte como apoio ou mesmo como integrante de alguns grupos de música instrumental, como Garage, Varanda, Pulsar e Banda Black Rio. Em 1986, passou a fazer parte da segunda formação do grupo Cama de Gato, relevante banda instrumental carioca que teve entre seus fundadores artistas como Pascoal Meirelles, Romero Lubambo e Mauro Senise. Naquele mesmo ano, o Cama de Gato lançou o primeiro disco e foi uma das referências do jazz fusion brasileiro a partir de então. Com o Cama de Gato, Arthur percorreu alguns dos mais relevantes circuitos de jazz nacionais e internacionais, e lançou mais 4 discos, entre o final dos anos 1980 e o início dos anos 2000, quando deixou o grupo. Paralelamente, Arthur Maia foi um dos fundadores da banda de pop rock Ego Trip. Fundada em 1985, a banda teve 2 mega sucessos naqueles anos, Viagem ao Fundo do Ego e Kamikaze. O grupo se dissolveu em 1990, após a trágica morte do baterista Pedro Gil, filho de Gilberto Gil, vítima de um acidente automobilístico. Ainda naquele ano, Arthur Maia lançou seu primeiro disco solo, intitulado Maia. Com esse trabalho, Arthur venceu o Prêmio Sharp de Música na categoria Revelação Instrumental. Bom, dito isso, vamos ouvir um pouco de Arthur Maia em ação. Começamos com 2 composições dele, executadas pelo grupo Cama de Gato, com Arthur Maia, claro, no contrabaixo. Vamos ouvir Cruzado.

0: Ouvimos Arthur Maia com Trilogue Senegal, Boa Nova e Alfa, todas compostas pelo próprio baixista. Antes tivemos o grupo Cama de Gato, banda da qual Arthur fez parte, interpretando os temas Por Que Não Fui a Berkeley e Cruzado, ambas compostas justamente por Arthur Maia.
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0: Estamos de volta com o Clube do Jazz, programa que é uma realização da Rádio Inconfidência de Belo Horizonte e faz parte da Rede Nacional de Comunicação Pública, com transmissão pela Rádio MEC, Rádio Nacional AM, FM e Ondas Curtas, no Rio de Janeiro, São Paulo, Maranhão, Pernambuco, Amazonas, Distrito Federal e Belo Horizonte. Obrigado pela sua companhia e nesta segunda parte do Clube do Jazz, voltamos com homenagem ao baixista, compositor e arranjador Arthur Maia. Depois do êxito com o primeiro disco solo em 1990, Arthur seguiu com a banda Cama de Gato e também com seus trabalhos individuais. Em 1986, ele lançou o disco Arthur Maia e, na sequência, em 2000, gravou o terceiro disco solo com o nome Planeta Música, com participação de artistas internacionais como Dennis Chambers e Mike Stern. No ano de 2002, Arthur relançou o Planeta Música pelo selo que ele mesmo fundou, o Cabeça Dura Records, e em 2009 lançou o Planeta Música 2 pelo mesmo selo. Uma das principais composições deste álbum é a música Tonico, feita em homenagem ao grande baixista Nico Assunção, com participação especial do guitarrista Scott Henderson. Em 2007, lançou seu último trabalho autoral, o CD O Tempo e a Música, que foi editado pela gravadora Biscoito Fino. Arthur Maia também atuou como arranjador em faixas e até em discos inteiros de outros artistas, como Martinália, Aline Calisto, Gal Costa, Luiz Melodia, Maíra Freitas, Gilberto Gil, Tony Horta, entre outros. Em 15 de dezembro de 2018, aos 56 anos de idade, morreu em Niterói, no Rio de Janeiro, vítima de uma parada cardíaca. A morte precoce não foi capaz de diminuir o legado que Arthur Maia deixou especialmente para o baixo brasileiro. Um mestre na arte do groove, Arthur influenciou e influencia até hoje artistas que se dedicam a este instrumento no país. Bom, vamos ouvir então mais um pouco da obra do baixista Arthur Maia. Para começar essa sequência musical, Monografia de Ombro.

0: Ouvimos Arthur Maia e Nelson Faria com Partido Alto, de José Roberto Bertrame. Arthur ainda fez Tonico, Forró em Havana, Abismo de Rosas e Manografia de Ombro, todas compostas pelo próprio baixista. Bom, assim encerramos mais um episódio do Clube do Jazz, que hoje trouxe homenagem ao grande talento da nossa música, o baixista Arthur Maia. O Clube do Jazz é uma realização da Rádio Inconfidência de Belo Horizonte e faz parte da Rede Nacional de Comunicação Pública, com transmissão pela Rádio MEC, pela Rádio Nacional AM/FM e Ondas Curtas, no Rio de Janeiro, São Paulo, Maranhão, Pernambuco, Amazonas, Distrito Federal e Belo Horizonte. Eu sou Márcio Roney, obrigado a você pela sintonia. O roteiro foi de Maria Eduarda Leles, sob supervisão de Flávio Henrique Silveira, e os trabalhos técnicos de Carlos Ferreira. Um grande abraço, fique bem e até a próxima edição.
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2: 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Olá amigos, olá amigas. Dando início agora a mais uma edição do programa Sala VIP Brasil Instrumental. Programa que leva até você os nomes mais expressivos da música instrumental brasileira. Hoje apresentando para você César Camargo Mariano.

César Camargo Mariano nasceu no dia 19 de setembro de 1943, em São Paulo. Autodidata, genial, é um dos maiores pianistas, arranjadores e compositores e também produtores da música brasileira, com carreira que ultrapassa 6 décadas de excelência e inovação. Aos 13 anos, César ganhou um piano do pai e em poucos meses já tocava de ouvido com maestria. Em 57, aos 14 anos, foi convidado pela trombonista americana Melba Liston para participar de um concerto de jazz no Rio de Janeiro, marcando o início público de sua trajetória. Na mesma época, conheceu Johnny Alf, que morou com sua família e influenciou profundamente sua formação em arranjo, composição e apreciação artística. Nos anos 60, formou grupos como o Samba Lanço Trio, com Humberto Kleiber e Ayrton Moreira, e ganhou prêmios fundindo samba com jazz. Em seguida, criou o Som 3, contratado pela TV Record, onde atuou como instrumentista, arranjador e jurado de festivais. Esses trios são considerados marcos do samba jazz brasileiro. Ouvindo agora nesta sequência com César e bandas, Caça à Baleia, com vocalização de Ivan Lins, Blue Moon, Carinhoso e Curumim, com a participação do guitarrista Hélio Delmiro.

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Hoje, para você, César Camargo Mariano.

Como arranjador e produtor, destacou-se com Wilson Simonal, criando arranjos inovadores para sucessos como Samarina e tributo a Martin Luther King. Mas sua parceria mais icônica foi com Elis Regina, com quem se casou em 72. Dirigiu musicalmente shows, produziu álbuns e arranjou clássicos como Como Nossos Pais. O ponto alto foi o histórico álbum Elis e Tom, de 74, com Antônio Carlos Jobim, onde César, aos 27 anos, atuou como arranjador, pianista e diretor musical. Álbum considerado um dos maiores da MPB. Nos anos 80, lançou álbuns instrumentais lendários como Samambaia, de 81, com Hélio Delmiro, considerado clássico mundial do jazz fusion brasileiro, e Voz e Suor, com Nana Caymmi. Gravou mais de 30 discos solo ou em parcerias, incluindo São Paulo e Brasil, e duos com Romero Lubambo e Leni Andrade. Compôs mais de 200 músicas com clássicos como Samambaia, Cristal e Curumim, gravados por Paquito de Rivera e Royal Philharmonic Orchestra. Foi pioneiro no uso de sintetizadores em arranjos brasileiros e criou trilhas para novelas, filmes e jingles, ganhando 8 Clio Awards. Radicado nos Estados Unidos desde 94, apresentou-se no Carnegie Hall, Blue Note, Monterey Jazz Festival e como solista com orquestras internacionais. Ouvindo agora com César e banda, Guaiacá, Milagre dos Peixes, Choro for Claire e Cremoso.

Você ouve o programa Sala VIP Brasil Instrumental, programa que leva até você os nomes mais expressivos da música instrumental brasileira. Hoje apresentando para você César Camargo Mariano.

Em 2011, ele publicou sua autobiografia solo, indicada ao Prêmio Jabuti. Atualmente, aos 82 anos, em 2025, continua ativo com projetos como quartetos e trios, celebrando a fusão da MPB, jazz e erudito, com swing inconfundível e sua lendária mão esquerda. Recebeu o Latin Grammy em 2006, além de prêmios Sharp. Mariano é sinônimo de sofisticação. Influenciou gerações e levou a MPB ao patamar global e permanece uma referência viva de talento, humildade e inovação. Em 2024 e 2025, fez apresentações em formatos de trio de jazz no Brasil, na Bourbon Street Music Club, em São Paulo, e participou de shows comemorativos de seus 80 anos. Fechando agora a última sequência de músicas com Endlessly, Maracatu Atômico e, por último e encerrando o programa, Mitos.

Bem, amigos e amigas, chegando agora ao final do nosso programa Sala VIP Brasil Instrumental, que é produzido e apresentado por Henrique Fernandes, diretamente de Resende, Rio de Janeiro, Brasil. Um forte abraço para você e até o nosso próximo programa.

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3: Uma hora e dois minutos. 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
4: Olá, vamos começando a edição de número 150 do programa Circular Brasil de Música Instrumental. Com tantas edições assim, você pode imaginar, né? Nós já traçamos um panorama da música instrumental no nosso país de norte a sul, com os mais variados estilos e gêneros. Você pode conferir todos os programas que foram ao ar até hoje, tudo gratuitamente e pela internet, sabia? Basta ir no endereço radios.ebc.com.br, vou repetir, hein? radios.ebc.com.br, e quando você estiver lá dentro, basta procurar pelo nosso programa, o Circular Brasil. É só ir pelo título e pelas atrações de cada programa e você pode escolher o que quer ouvir. A gente pode dizer que hoje já temos aí, se a gente for contabilizar todos os programas gravados até agora, aproximadamente 140 horas de música e visitamos o trabalho de mais de 300 artistas no Brasil, entre instrumentistas, arranjadores, compositores e intérpretes. E segue o baile. A edição de hoje começa com o som do pianista e compositor Marcos Ariel. São faixas do álbum Piano, apenas com músicas demonstrando esse lado mais intimista, de piano solo. Logo a seguir, a gente vai para algumas faixas do disco Salvador, com o grupo Nó em Pingo d'Água, um álbum repleto de brasilidade em seus arranjos e na formação instrumental do grupo também. E para terminar, já com uma linguagem mais internacional, a gente vai apreciar algumas faixas do disco Atelier, do guitarrista e produtor Torquato Mariano, em um álbum cheio de balanço. Então, bora pra cima. O Circular Brasil está no ar. Marcos Ariel já é um veterano da nossa música instrumental. Pianista e arranjador, tem dezenas de discos gravados e participação nos projetos de diversos artistas da nossa MPB. Ele lançou um disco tocando só piano, com músicas dele e também com belas releituras de pérolas da nossa música popular brasileira. Canções, porém, aqui apresentadas em versão instrumental. O disco leva o nome do seu instrumento musical, piano. Nós vamos ouvir quatro faixas desse trabalho aqui no programa Circular Brasil de hoje. A gente começa agora. Vem aí Conversa com os Anjos, música do Marcos Ariel, e logo depois uma releitura de Luísa, de Tom Jobim.

Esse é o som do pianista e arranjador Marcos Ariel, nossa primeira atração do programa Circular Brasil de Música Instrumental de hoje. Estamos ouvindo o álbum chamado Piano, com temas próprios e também com releituras de algumas pérolas da nossa música brasileira. A gente acabou de ouvir uma delas agora, inclusive, Luísa, do Tom Jobim. Antes dela foi Conversa com os Anjos, música do Marcos Ariel. Vamos para mais duas na sequência. Suíte Mineira, de autoria mais uma vez do Marcos Ariel, e logo depois Olha Maria, do Tom Jobim, Vinícius de Moraes e Chico Buarque.

Essa foi Olha Maria, música do Tom Jobim, Vinícius de Moraes e Chico Buarque. Antes dela, a gente ouviu Suíte Mineira, de autoria do pianista e arranjador Marcos Ariel. O Marcos foi a nossa primeira atração do programa Circular Brasil de Música Instrumental de hoje. E agora a gente segue o baile. Vem aí o som de um grupo brasileiro cheio de criatividade e brasilidade. O grupo Nó em Pingo d'Água é o nosso foco nesse momento. A gente vai conhecer um pouco melhor as faixas de um disco específico, chamado Salvador. O álbum é um lançamento do ano de 1987 e foi originalmente lançado em LP e também em CD. Olha, faz tempo, né?

Acho que é por isso que a gente acabou tendo um acervo tão grande aqui no programa. Não importa a época. Aqui pelo Circular Brasil passam atrações de ontem e lançamentos de hoje também. Esse disco, Salvador, traz releituras de músicas de diversos compositores, inclusive internacionais. Mas o grupo Nó em Pingo d'Água tem uma grande brasilidade na sua instrumentação, ou seja, nos instrumentos escolhidos na formação do grupo e também na linguagem propriamente dita. Você vai reparar isso aqui. A gente começa com as faixas Bebê, música do Hermeto Pascoal, e logo depois Libertango, do Astor Piazzolla.

Esse é o som do grupo Nó em Pingo d'Água. São faixas do álbum Salvador. Eles são a nossa segunda atração do programa Circular Brasil de Música Instrumental de hoje. A gente acabou de ouvir Libertango, do argentino Astor Piazzolla. E antes dela foi Bebê, de autoria do Hermeto Pascoal. Nesse álbum, os integrantes da banda foram Mário Sev, nos sopros, Rogério Souza, violão 6 cordas, Jorge Simas, violão 7 cordas, Rodrigo Lessa no bandolim, Sérgio Costa no cavaquinho e Marcos Suzano na percussão. A gente confere mais 2 faixas desse mesmo disco agora: Viola Violada, do Nonato Luiz, e Quebra Pedra, do Tom Jobim.

Esse é o som do grupo Nó em Pingo d'Água. São faixas do disco que leva o nome de Salvador. Todos os instrumentistas são veteranos da nossa música instrumental. A banda que gravou esse álbum foi formada pelo Mário Seve nos sopros, Rogério Souza no violão de 6 cordas, Jorge Simas, violão 7 cordas, Rodrigo Lessa no bandolim, Sérgio Costa no cavaquinho e Marcos Suzano na percussão. A gente ouviu Quebra-Pedra, do Tom Jobim, e antes dela foi Viola Violada, do Nonato Luiz. E agora vamos para a última atração do programa de hoje, dessa vez com uma linguagem mais internacional, num disco de outro veterano, guitarrista e produtor.

Torquato Mariano é natural da Argentina, mas foi naturalizado brasileiro já faz muito tempo. Ele tem vários discos lançados e já participou aqui do programa Circular Brasil com outros álbuns. Mas hoje vamos ouvir faixas de um disco dele chamado Atelier. É uma outra vibração, totalmente diferente da nossa última atração de agora há pouco. São outras paisagens e outras formas de ver a música. Isso é muito legal, né? Essa diversidade que torna a coisa tão interessante de se apreciar. As faixas são mais longas do que o convencional, mas mesmo assim, vamos ouvir três músicas desse álbum aqui no programa de hoje. A gente começa com África, música de autoria do Torquato Mariano, e logo a seguir vem Dindi, um clássico do Tom Jobim e Aloysio de Oliveira.

Esse é o som do guitarrista e produtor Torquato Mariano. São faixas do álbum Atelier. E o Torquato é a última atração do programa Circular Brasil de hoje. Na verdade, só falta uma música para a gente encerrar essa edição. Nós acabamos de ouvir uma releitura de Dindi, música do Tom Jobim e Aloysio de Oliveira. E antes dela foi África, de autoria do próprio Torquato Mariano. E para fechar essa edição do Circular Brasil, a gente toca mais uma de autoria dele, do Torquato. O nome do tema é Segredos.

0: O nome dessa música é Segredos, e esse foi o último tema do programa Circular Brasil de hoje. Nossa última atração foi o guitarrista e produtor Torquato Mariano. Foram faixas do álbum Atelier, lançado pela gravadora Vision Digital no ano de 1985. E a gente vai terminando por aqui nossa edição de hoje. É sempre um prazer estar aqui com você toda semana, no mesmo dia e no mesmo horário. Muito obrigado pela sua companhia nessa uma hora e também pela sua audiência. Os trabalhos técnicos do Circular Brasil são do grande Rafael Napoleão. Grande abraço para você e até o nosso próximo encontro.
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1: Luta o amarelo contra o verde agora, no esforço de vencê-lo e confundi-lo. E assim derrama esdrúxulo na flora, sépia, topázio, abóbora, berilo. Transforma o bronze e anula o jade, e aquilo que é verde-negro, aurífero, colora. No esforço de vencê-lo e confundi-lo, luta o amarelo contra o verde agora. Aves azuis se pintam chinesmente de jaude, e a própria flor da rubra amora toda se pinta de âmbar louro, ardente. E a luz do sol sinfônica e sonora, dos céus rolando em mágica torrente, a gama inteira do amarelo explora.
0: De Sossígenes Costa, O Triunfo do Amarelo, por Pedro Paulo Rangel. 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
1: Duas horas e dois minutos.
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3: Viagem à Lua, suíte de balé de Jacques Offenbach, Orquestra Filarmonia, regente Antônio de Almeida.

0: Viagem à Lua, suíte de balé de Jacques Offenbach, Orquestra Filarmonia, regente Antônio de Almeida.
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0: Alborada del Gracioso, de Maurice Ravel, piano Vitaly Pizarenko.

0: Alborada del Gracioso, de Maurice Ravel, piano Vitali Pizarenko.
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0: Os Bichos, suíte orquestral de Francis Poulenc, Orquestra Real do Concertgebouw, sob a regência de Bernard Haitink.

0: Os Bichos, suíte orquestral de Francis Poulenc, orquestra real do Concert Rebol, sob a regência de Bernard Haitink.
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0: Danças Sinfônicas, Opus 45, de Rachmaninoff, orquestra de Filadélfia, sob a regência de Eugene Ormandy.

0: Danças Sinfônicas, Opus 45, de Rachmaninoff. Orquestra de Filadélfia, sob a regência de Eugene Ormandy.
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0: O Guia Orquestral para Jovens Músicos, Variações sobre um Tema de Purcell, Opus 34, de Benjamin Britten. Orquestra de Filadélfia, regente Eugene Ormandy.

0: o Guia Orquestral para Jovens Músicos, Variações sobre um Tema de Purcell, Opus 34, de Benjamin Britten. Orquestra de Filadélfia, Regente Eugênio Ormandy.
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0: Children's Corner, de Debussy, piano Nelson Freire.

0: Children's Corner, de Debussy, piano Nelson Freire.
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3: Sonata K395 L65 de Domênico Scarlatti, Duo Maia.

0: Sonata K395, L65, de Domênico Scarlatti, Duo Maia.
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2: Quatro horas e um minuto.
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4: Sou Rui Vasconcelos e estamos aqui iniciando mais uma edição do programa Sala de Concerto. Hoje aqui nos estúdios da Rádio MEC temos a alegria de receber o Música Antiga da UF. Cecília Priliano, Leandro Mendes, Mário Orlando, Rosemary Parra e Sônia Leal Veganast. Sejam todos muito bem-vindos. Há quatro décadas, o Música Antiga da UF se dedica a recriar a sonoridade e apresentar a história da Idade Média e do Renascimento. Desde 1984, realizam projetos de extensão, ensino de pesquisa junto à Universidade Federal Fluminense, formando plateias e aproximando a universidade da sociedade. Em sua trajetória, o grupo soma mais de 9 álbuns lançados, projetos audiovisuais e participações em programas de TV. A produção de programas de rádio, aqui em nossa Rádio MEC, além, é claro, dos inúmeros concertos e apresentações ao vivo no Cine Arte UF e em festivais e também em diversas salas de concerto. Neste Sala de Concerto, teremos com música antiga

0: Ouvimos Parsons Farewell, tema tradicional em inglês. E para quem chegou agora aqui na Rádio MEC, estamos hoje recebendo música antiga da UF. Bem, além da pesquisa musical histórica, uma particularidade no trabalho de vocês, né, é a pesquisa de sonoridades em instrumentos. Eu pediria que vocês apresentassem a nossos ouvintes os instrumentos que vocês trouxeram para este concerto. Vamos começar com o nosso Mário. Mário, o que você trouxe hoje aqui para os nossos ouvintes ouvirem?
1: Bom, vocês me ouviram tocando nessa peça anterior uma viola da gamba. É difícil, né, a gente falar para o ouvinte, né, que não está nos vendo, como é esse instrumento. Bom, quem vê esse instrumento pela primeira vez acha que trata-se de um violoncelo, mas não é, nem muito menos um instrumento da família do violino. Ele é um instrumento que tem 6 ou 7 cordas. As suas cordas são de tripa, tocadas com arco, e esse nome viola da gamba vem do italiano, gamba significa perna, então a viola que a gente toca apoiada na perna, não tem um espigão como violoncelo. A gente apoia ela entre as duas batatas da perna, uma de cada perna, e o instrumento fica assim seguro. E essas cordas de tripa dão esse som um pouquinho anasalado que o instrumento tem.
0: Maravilha. Temos aqui ao lado do Mário Orlando, que acabou de falar, temos agora a presença do Leandro Mendes.
2: Olá, eu sou o Leandro e eu, nesse concerto e de modo geral, eu sou flautista. Eu vou tocar sopranino, soprano, tenor. Então, de modo geral, as flautas que vocês vão estar ouvindo aqui, sou eu que estou tocando. O Mário toca algumas coisas, mas de modo geral sou eu. E também vou cantar, né, fazer alguns solos aqui. A minha voz é de tenor. Vou fazer alguns baixos também, tipo barítono. Então eu toco flauta doce, a família de flauta doce, né? Então tem a que imita a voz soprano, a contralto e a tenor. Eu vou tocar essas 3 flautas.
0: Maravilha. Bom, conhecemos aqui os instrumentistas masculinos. Agora vamos para esses instrumentistas. Vamos começar com a Rosemary Parra.
3: Eu, aqui no Música Antiga, cuido da parte de cordas dedilhadas, né? E para esse programa inglês, eu estou usando um alaúde renascentista, que é um modelo do início do século XVI. Para quem não está vendo o instrumento, obviamente, eu vou descrever um pouco, né? O alaúde tem uma forma arredondada, né? O que mais marca o instrumento é essa forma arredondada, formato de pera, e o seu cravelhame dobrado. É o que diferencia esse instrumento do

0: os instrumentos da família do violão, por exemplo, que tem a forma de oito, né? Uhum. E esse instrumento tem muitas cordas, né? Os primeiros alaúdes, né, que vieram com os árabes para a Europa, eles eram instrumentos com dimensões menores e com menos cordas. E aí, na Europa, esse instrumento foi se transformando e ganhando mais cordas e tastos, que são as divisões no braço para definir as notas. E também uma afinação mais padronizada. Estou usando, então, um modelo europeu, né, de alaúde renascentista. Sim. E o alaúde é um instrumento marcante na música inglesa desse período.
1: Maravilha. Agora vamos saber da instrumentista Sônia Leal Wegenast. Qual instrumento que ela vai tocar e uma historinha dele?
2: O meu instrumento principal é a voz, né? Sou soprano. Eu fico mais com essa parte do vocal, das canções daqui no conjunto. E também fico responsável pelas percussões. As percussões geralmente sou eu que faço. Aqui eu trouxe só algumas pandeiros e pandeiretas. E eu toco também, assim, só para dar uma corzinha diferente.
1: Um tempero.
2: Eu toco uma harpa renascentista, que é só uma firulinha que a gente dá só para tornar as canções mais agradáveis aos ouvidos das pessoas.
1: Maravilha. E agora, para finalizar, a instrumentista Cecília Prigliano.
3: Assim como o Mário, eu toco viola da gamba também, e nesse programa inglês nós trouxemos duas violas da gamba baixo. Lembrando que a viola da gamba, assim como a flauta doce, tem uma família, tem a viola da gamba soprano, tenor e a baixo, mas eu e o Mário estamos com duas baixos.
1: Maravilha. Que bom. Bom, depois de passearmos entre eles, o Mário Orlando, depois o Leandro, logo em seguida a Rosemary, depois a Sônia Wegenast, e agora finalizamos com a Cecília Prigliano. Vamos dar prosseguimento ao Sala de Concerto de hoje, quando temos aqui música antiga da UF. Bom, nesses mais de 40 anos de trajetória desse grupo, vocês já presentearam, né, ao público com uma grande variedade de repertórios. Mergulhos nas tradições ibéricas, concertos dedicados a Camões, cantigas de Santa Maria, trabalhos sempre dedicados, né, ao movimento armorial brasileiro. E hoje temos esse lindo concerto de obras inglesas dos séculos XVI e XVII. Quais foram as motivações para a escolha desse repertório? Quem nos fala? Mário Orlando?
4: Bom, você citou aí vários outros, né, trabalhos que a gente já fez.
1: Isso.
4: Mas a nossa formação, ela é muito boa para esse repertório inglês. Uhum. Quer dizer, a Renascença inglesa, ela é rica em peças para alaúde e voz apenas, para violas da gamba, desde a viola da gamba solo até peças a sete violas da gamba. Quer dizer, no caso aqui nós só temos duas, então daqui a um pouco o público vai poder nos ouvir, uhum, fazendo um dueto, né, com duas violas baixo. E, enfim, é um repertório assim, muito rico, com muita variedade, desde danças a canções e peças instrumentais. E é sempre assim, é um prazer. Eu acho que talvez seja o repertório que a gente mais gosta de fazer.
1: Mais se identifica. Vai, né?
4: É, exatamente.
1: E teremos músicas, né, criadas para as festividades e também letras, né, temáticas que versam sobre o amor. A gente pode dizer que é um repertório festivo, romântico?
4: Na verdade, a gente escolheu algumas peças que são um pouco até lamentosas, né? Bom, eu costumo brincar que amor que dá certo não vira letra de música, né? Ele tem que ser um amor não correspondido para virar letra de música. Isso. Mas também teremos algumas canções assim bem... A gente vai chegar lá. Não vou dar spoiler, não.
1: Então tá legal. Vamos seguir então ouvindo a música que trazem nossos convidados de hoje. Teremos na sequência de Thomas Morley, compositor britânico, About the Maypole, It Was a Lover and His Lass, e Sweet Nymph, Come to Thy Lover, na interpretação do Música Antiga da UFI.

0: Thomas Morley, com música antiga da UF, Sweet Nef, Come to Thy Lover, It Was a Lover and His Less, e a primeira foi About Maple. Você está ouvindo o programa Sala de Concerto. Bem, teremos em seguida uma obra do compositor Thomas Wilkes e também de John Dowland. Vamos iniciar com, de John Dowland, Can She Excuse My Wrongs? E logo em seguida, uma peça do Thomas Wilkes, um título até curioso, né? The Ape, The Monkey and The Baboon.
1: Então, nós vamos fazer duas canções seguidas aqui, como você falou, Can't She Excuse My Wrongs, que é uma canção muito famosa de John Dowland. John Dowland, sempre um compositor muito melancólico, as suas músicas são sempre muito tristes. Essa canção não sai desse repertório choroso, e as letras de John Dowland são todas de compositores anônimos. Essa existe um achismo, que essa letra é atribuída a Robert Devereux, que é o Conde of Essex, que viveu no tempo de Elizabeth I, que foi executado por traição, e existe uma canção feita para ele, que é The Earl of Essex Galliard. Essa música fala assim, ela pode desculpar meus erros com o manto da virtude? Devo chamá-la de boa quando ela se mostrar tão cruel? Isso é um pouquinho da letra, né? E na sequência a gente vai fazer uma música muito curiosa, que é do Thomas Wilkes. Que é The Ape, The Monkey and The Baboon, que é um diálogo entre três símios, três macacos, né? Então, é o chimpanzé, o mico e o babuíno que se encontram interrompendo as suas atividades para discutir entre eles quem é o melhor, quem é o mais safado, quem é o mais, sei lá, o mais, que mais se atrapalha todo mundo. Então, eles falam assim, dentro das suas três diferentes origens, há uma semelhança. Aí o outro fala, que nada, falou o babuíno. Eu nego essas semelhanças e sou muito mais desonesto que vocês dois. E eles vão discutindo para ver quem é o melhor na desonestidade e quem faz mais truques interessantes.
0: Então vamos lá.
1: No final, o babuíno ganha, hein?
0: Babuíno ganha? Então tá bom, vamos conferir. Vamos conferir com mais esta apresentação do Música Antiga da UF aqui no Sala de Concerto. Com a Rádio MEC FM.

Com música antiga da UF, ouvimos de Thomas Wilkes, The Ape, The Monkey and the Baboon. E anterior foi de John Dowland, Can She Excuse My Wrongs. 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

0: Programa Sala de Concerto. A próxima obra foi escrita para a viola da gamba, The Division Viol. Por que esse nome? Quem saberia me dizer? Vamos ver aqui, a Cecília Preliano vai nos dizer o porquê desse nome. Division Viol.
1: Então, esse Division Viol é do compositor Christopher Simpson, que era um exímio gambista no século XVII, e ele escreveu esse tratado, que é um, como se fosse um método, que se chama The Division Viol, que significa Division de divisão. Então, ele ensina em cima de baixos famosos, né, como que a gente pode dividir as notas, ou seja, ornamentar. Então, o que a gente vai tocar aqui são dois baixos que se alternam, e o Mário vai fazendo solo, e eu vou fazendo solo, e a gente vai tocando os exemplos do Christopher Simpson.
0: Então, vamos lá. Vamos lá. The Division Viol, de Christopher Simpson, com o grupo Música Antiga da UF, aqui no Sala de Concerto.

0: Com música antiga da UF, tivemos The Division Violin, de Christoph Simpson. As próximas obras nos trazem temas mais contemplativos e até, de alguma maneira, melancólicos. Duas delas estão ligadas à história de Ana Bolena, segunda esposa do rei Henrique VIII. Poderiam nos falar sobre essa importante personagem e sobre as obras que ouviremos já já na sequência?
1: Antes de mais nada, é preciso dizer que essas obras elas são atribuídas a Ana Bolena. A gente não tem nenhuma certeza, né, de que foi ela quem compôs. E como você já disse, ela foi a segunda esposa de Henrique VIII, que teve várias esposas. E Ana Bolena foi uma das que ele mandou matar, né? Assim, quer dizer, a Igreja Católica dominava, o divórcio era proibido, ele queria se casar com outra, então ele cria a Igreja Anglicana até, para poder, onde ele era o Papa da Igreja Anglicana. Entendi. E dessa forma, então, ele podia decidir tudo. E ele, então, ele criou a Igreja Anglicana para poder

0: Casar com ela. E depois ele
1: Ah, sim.
0: resolve dispensá-la porque ele se apaixona por outra. E ela então vai para a Torre de Londres e fica lá esperando. Então, teoricamente, ela teria escrito essas peças já esperando a hora da morte. Inclusive, essa próxima peça é O Death.
1: Ok, então vamos a elas. Com música antiga da UF, vamos ouvir inicialmente O Death, Recall Me Sleep, atribuída a Ana Bolena. Logo em seguida também vamos ouvir Fortune My Fool, de John Dowland. E finalizando, de Robert Johnson, Kill Any Bolenis, Lament.

0: Minions Lament de Robert Johnson e de John Dowland, On Death Row, mais Asleep, atribuída a Ana Bolena, e Fortune My Fool de John Dowland. Bem, estamos caminhando para o fim do nosso programa e eu gostaria que vocês falassem um pouquinho para os nossos ouvintes de que forma, né, eles podem conhecer ainda mais seus trabalhos, formas de contato.
1: Sim, nós temos Música Antiga nas redes sociais, no Instagram, né, Música Antiga da UF, no Facebook também, Música Antiga da UF, e no Spotify também. Nós estamos com todo o nosso repertório, desde o nosso primeiro CD de 95 até o último de 2023, está disponível digitalmente no Spotify. Quem é fã de CD pode adquirir os CDs também na forma física, ok?
0: Maravilha. Bom, agradecemos ao Música Antiga da UF, a Cecília Priliano, Leandro Mendes, Mário Orlando, Rosimari Parra e a Sônia Leal Veganassi por essa apresentação aqui no Sala de Concerto. Agradecemos aos nossos ouvintes que nos acompanham pelo rádio, pela internet, também nas demais plataformas. Continuem conosco em nossa programação. Este Sala de Concerto teve assistência de produção de Carlos Soca, trabalhos técnicos de Roberto Barrucho, coordenação técnica de Fábio Luiz e a sonoplastia de Silas Mendes. Vamos encerrar ouvindo, com Música Antiga da UF, duas músicas. Come Again, de John Dowland, e Muy Linda, de Anthony Holborn, na interpretação dos nossos convidados de hoje, o Música Antiga da UF.

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1: Louro, de Egberto Gismonti com o trio Madeira Brasil.

0: Samba de Verão, de Marcos e Paulo Sérgio Valle, com Ricardo Leão. Antes, Louro, de Gilberto Gismonte, com o Trio Madeira Brasil.
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5: Cinco horas e um minuto.
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No começo dos anos 2000, na cidade de Curitiba, no Paraná, talentosos instrumentistas e amantes da boa música se reuniam informalmente em bares e praças para compartilhar sua paixão pela música brasileira, em especial o choro. Sentindo o desejo de apresentar obras autorais, os músicos criaram um evento mensal de composições. Esse foi o impulso para o surgimento do Clube do Choro de Curitiba, que vamos apresentar agora no Roda de Choro. Estamos ouvindo 8 Horas, de João Egashira. No programa também teremos obras do disco Clube do Choro de Curitiba, lançado em 2007, que teve a participação de Gabriel Schwartz, Fabiano Silveira Tizil, Cristina Loureiro, Denis Mariano, Daniel Milhavaca, Sérgio Albach, Julião Boêmio, André Prodóximo e João Egashira.

0: Com composição de Gabriel Schwartz, ouvimos Carne Seca com Abóbora e Moqueca Mista. Antes, Clarineteando, de Daniel Milhavaca. João Egashira, violonista, compositor e produtor musical.
1: Bom, um veículo importante da difusão do choro foram as rádios, né? Curitiba teve uma das primeiras rádios fundadas no Brasil. O choro, ele acaba se alastrando pelo país inteiro, então em Curitiba não foi diferente. Tem pesquisas acadêmicas que indicam que as bandas, banda de corpo do bombeiro, bandas militares, já executavam, assim como no Rio, né, como foi o caso do Anacleto de Medeiros. Então, parece que tem indícios de que isso acontecia aqui em Curitiba também.
0: Vamos ouvir Pé Sujo, de Julião Boêmio.

0: De Julião Boêmio, ouvimos Pé Sujo com o Clube do Choro de Curitiba. João Egashira, violonista, compositor e produtor musical.
1: A gente se encontrava para tocar os choros de roda de choro tradicionais e, além disso, a gente criou um festival de composição mensal onde a gente se encontrava para mostrar essa produção de choros e havia uma premiação. Os jurados eram os próprios compositores, cada um votando nos choros dos colegas e havia participação do público, o público também podia votar. A gente fez isso no Beto Batata. O Robert Amorim, que era o dono do estabelecimento, sempre foi um incentivador, um grande mecenas das artes aqui em Curitiba, especialmente da música, né? E do choro, mais particularmente. Ele oferecia um cachê para a gente, que a gente guardava, fazia um caixa, e com esse caixa a gente promovia esses festivais, essa premiação. Isso aconteceu de 2003 até 2008. Então, mensalmente a gente se encontrava. Nisso teve uma produção significativa de composições novas de choro aqui em Curitiba.
0: Você está ouvindo o Roda de Choro sobre o Clube do Choro de Curitiba, com obras do disco homônimo. Vamos continuar com Não Sei Mentir, de Gabriel Schwartz.

0: Acabamos de ouvir Morceguinho da Rua 15, de Cristina Loureiro. Antes, Não Sei Mentir, de Gabriel Schwartz.
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0: O bandolinista e compositor Daniel Milhavaca também fez parte desse movimento.
2: Comecei a frequentar o clube logo no começo, assim, por volta de 2003. Tinha uns festivais de choro, então essa galera formou um núcleo e a gente, em 2006, lançou um disco, né, com parte das composições, né, desses músicos que estavam mais envolvidos. E o clube, durante esses anos, tinha rodas de choro pela cidade, tinha sempre uma roda lá no Beto Batata, né? E tinha sempre também parcerias com músicos que vinham de fora, né? A gente costumava tocar também durante a Oficina de Música, que é um evento que tem lá todo ano. Então a gente estava sempre agregando músicos que vinham, né, eventualmente. A gente fez 24 horas de choro 3 vezes, né? Teve 3 anos que a gente fez. Inclusive, a primeira vez que isso aconteceu no Brasil foi lá. E foi um movimento muito especial, assim. Para mim foi muito importante porque eu comecei a compor por causa do Clube do Choro, né? E outros músicos também. E grande parte das músicas foram compostas ali, foram gravadas. Depois eu gravei as minhas, os outros músicos ali também fizeram trabalhos individuais. Então, muita coisa que está registrada do choro em Curitiba se deve a esse incentivo que o Clube do Choro proporcionou. Então foi um movimento importantíssimo, sem dúvidas.
0: Vamos de Sétima Corda, de Daniel Milhavaca.

0: ouvimos Sétima Corda, de Daniel Milhavaca, com o Clube do Choro de Curitiba. 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Com sua habilidade no cavaquinho e criatividade na composição, Julião Boêmio se tornou uma referência na cena musical de Curitiba. Julião Boêmio, compositor e cavaquinista.
1: Minha história com o cavaquinho começou cedo, né? Comecei moleque, criança, e também comecei a compor muito cedo, né? O choro, né? A música instrumental. O Clube do Choro, ele veio numa época bacana em Curitiba, né? Através dos músicos, né? João Egashira, Sérgio Albar, que foram os idealizadores, né? Junto com Gabriel Schwartz, Fabiano Silveira, o Tizil, né? Denis Mariano, a Cris Loureiro, André Prodóssimo. Onde nós nos encontrávamos no restaurante Beto Batata, né? Onde havia as nossas rodas de choro e também os nossos campeonatos de composição. Então, uma coisa muito interessante e motivacional para compor, né, o choro. O Clube do Choro durou alguns anos ali e tal. Hoje não está mais em prática, mas a cidade de Curitiba cresceu muito através desse movimento do Clube do Choro.
0: Com o Clube do Choro de Curitiba, vamos ouvir Pegando Piolho na Rodoviária, de Julião Boêmio.

0: Essa foi As Peripécias de Breno Clamas, com Fabiano Silveira, o Tizil. Antes, Pegando Piolho na Rodoviária, obra de Julião Boêmio.
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0: João Egashira, violonista, compositor e produtor musical.
2: Bom, pelo clube passaram diversos compositores. Cada mês a gente reunia compositores diferentes, então muita gente teve participação ali no clube. Se eu pudesse destacar alguns que seguiram, que têm carreiras belíssimas, com projeção nacional e internacional até, eu destacaria o Julião Boêmio, cavaquinista, que tem um jeito muito peculiar de compor. Os títulos das músicas dele são sempre muito bem-humorados, então é uma figura super importante pra gente. Tem o Daniel Milhavaca, que é um virtuoso de bandolim, também tem composições belíssimas. Gabriel Schwartz tá morando no Canadá, seguindo seus estudos acadêmicos. É um soprista, né? Ele toca flauta, sax, clarinete, toca violão também. É um multi-instrumentista, grande compositor. E o Sérgio Albá, que atualmente mora em Portugal, é um clarinetista fantástico, um super irmãozão, que tem um trabalho belíssimo, dirige a orquestra de sopros aqui de Curitiba. Então esses seriam alguns músicos que eu poderia citar que participaram das atividades do clube ativamente.
0: Sérgio Albach, clarinetista e compositor.
3: O Clube do Choro de Curitiba, ele surgiu por uma idealização do violonista João Egashira e tinha o objetivo de estar fomentando a composição. Até que o Clube do Choro acabou virando meio grupos de choro mesmo, um grupo musical que gravou um CD, fechou mais ou menos umas 9 pessoas. Os festivais continuaram existindo, né? Sempre teve esse fomento aos festivais, mas ele também... Numa época, ele passou para ser um fomentador de apresentações mesmo, né? E essas 9 pessoas se dividiam em grupos de

0: 3, porque na época a quantidade de restaurantes que pediam para que tivesse um chorinho no sábado, na hora do almoço, era muito grande. E era realmente foi uma época muito produtiva do choro em Curitiba. Então, com essa história de estar compondo muito, a gente teve pessoas que realmente desenvolveram muito, como é que se diz assim, a mão de estar fazendo choros, e você vê assim, compositores como o Julião Boêmio, o próprio João Egashira, o Tizil, né, o Fabiano Silveira, o Gabriel Schwartz, o Daniel Milhavaca, são pessoas que realmente desenvolveram muito essa parte da composição, e hoje são figuras aí com carreiras brilhantes, né, tanto em Curitiba como no Brasil todo, né?
1: Continuamos com Serena, composição de Sérgio Albach.

Com interpretação do Clube do Choro de Curitiba, ouvimos Choro pro Velho, de André Prodóssimo. Antes, Serena, de Sérgio Albach.

0: João Egashira, violonista, compositor e produtor musical.
1: Bom, o choro continua firme e forte aqui em Curitiba, em diversos locais. Eu vou dar destaque para dois locais em que acontecem encontros regulares de choro. Um é o Conservatório de MPB, que é uma escola, um importante centro de pesquisa e ensino e divulgação da música brasileira aqui em Curitiba, comandadas as rodas pelo Julião Boêmio, cavaquinista, e o violão de sete cordas do Lucas Melo. E o outro ponto é a feirinha do Largo da Ordem, aos domingos pela manhã. Há 50 anos, o grupo Choro e Seresta se encontra para alegrar, né? Levar o choro aos domingos de manhã. Um ponto icônico já do choro aqui em Curitiba.
0: Vamos encerrar o programa com Dois Irmãos, 15 Cordas, de João Egashira, com o Clube do Choro de Curitiba.

0: Acabamos de ouvir, de João Egashira, Dois Irmãos, 15 Cordas. O programa que encerramos agora foi uma homenagem ao Clube do Choro de Curitiba, um movimento que, por muitos anos, incentivou a produção de composições do choro e que, até os dias de hoje, continua gerando frutos. As obras que ouvimos foram interpretadas por Gabriel Schwartz, Fabiano Silveira Tizil, Cristina Loureiro, Denis Mariano, Daniel Milhavaca, Sérgio Albach, Julião Boêmio, André Prodóssimo e João Egashira. O Roda de Choro tem coordenação de produção de Adriana Ribeiro, produção de Marina Brás e trabalhos técnicos de Silas Mendes. Eu sou Luciana Valle e espero você no próximo programa, aqui na Rádio MEC.
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4: Seis horas e um minuto.

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1: Bom dia! Nesta edição do Áurea Música, teremos uma seleção vocal e instrumental do Renascimento tardio ao Barroco. Iniciamos com Stabat Mater, a oito vozes, de Giovanni Pierluigi da Palestrina. Tabernacle Concert Choir, regência de Andrew Parrott.

0: Stabat Mater, a oito vozes, de Giovanni Pierluigi da Palestrina. Tavern Concert Choir, regência de Andrew Parrott.
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0: Sonata Detta la Cingara, de Carlo Farina. Violinos Christine Busch e Lucas Friedrich. Alaúde, Hubert Hoffmann. Violoncelo, Barbara Nodek. E órgão, Jörg Hannes Hahn.

0: Clara, de Carlo Farina, violinos Christine Busch e Lucas Friedrich, alaúde Hubert Hoffmann, violoncelo Barbara Nodek e órgão Jörg Hannes Hahn.
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0: Sinfonia A3, K331 de Johann Joseph Fuchs. Clementic Consort, direção de René Clementic.

0: Sinfonia A3, K331 de Johann Joseph Fuchs. Clementique Consort. Direção de René Clementique.
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0: Partita número 4 em Ré menor, GWV 104 de Christoph Graupner. Cravo Fernando de Luca.

0: Partita número 4 em Ré menor, GWV 104 de Christoph Graupner. Cravo Fernando de Luca.
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0: Concerto para três violinos em Ré maior de Johann Sebastian Bach. Solistas Petra Millians, Gottfried von der Goltz e Ann-Katharina Schreiber. E a Orquestra Barroca de Friburgo.

0: Concerto para três violinos em Ré maior de Johann Sebastian Bach. Solistas: Petra Millians, Gottfried von der Goltz e Anne-Katharina Schreiber. E a Orquestra Barroca de Friburgo.
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3: Sete horas e um minuto.
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A Santíssima Trindade tem hoje sua solenidade específica, neste domingo após Pentecostes, portanto, ainda no clima do tempo pascal. É interessante pontuar, contudo, que a Santíssima Trindade é enfatizada todos os domingos no hino das segundas vésperas do rito romano, que termina com a letra O Lux Beata Trinitas et Principalis Unitas. Ó Trindade, luz ditosa, ó primordial unidade. Deus é eterna bem-aventurança, vida imortal, luz sem ocaso. Deus é amor, Pai, Filho e Espírito Santo. Livremente, Deus quer comunicar a glória da sua vida bem-aventurada. Tal é o mistério da sua vontade, que ele concebeu antes da criação do mundo em seu Filho muito amado, uma vez que nos destinou de antemão a que nos tornássemos seus filhos adotivos por Jesus Cristo, quer dizer, a sermos conformes à imagem do seu Filho, graças ao Espírito que faz de nós filhos adotivos. Este desígnio é uma graça que nos foi dada desde toda a eternidade, a qual procede imediatamente do amor trinitário. E este amor se manifesta na obra da criação, em toda a história da salvação depois da queda e nas missões do Filho e do Espírito, continuadas pela missão da Igreja. Toda a economia divina é obra comum das três pessoas divinas. Assim como não tem senão uma e a mesma natureza, a Trindade não tem senão uma e a mesma operação. O Pai, o Filho e o Espírito Santo não são três princípios das criaturas, mas um só princípio. No entanto, cada pessoa divina realiza a obra comum segundo a sua propriedade pessoal. É assim que a Igreja confessa, na sequência do Novo Testamento, um só Deus e Pai, de quem são todas as coisas, um só Senhor Jesus Cristo,

e subtítulo In honorem Sanctissime Trinitatis e a data da composição indicam que provavelmente Mozart compôs essa missa para o Domingo da Santíssima Trindade e para ser executada na Igreja da Trindade de Salzburgo. Trata-se da única missa de Mozart que contém apenas partes corais, excluindo qualquer intervenção de cantores solistas. Na sequência, ouviremos do mesmo Mozart a missa breves em sol maior, chamada Pastoral. A interpretação é da Camerata Würzburg e do Coro de Câmara da Europa, ambos sob a regência de Nicole Matt.

Missa in honorem Sanctissime Trinitatis, em honra da Santíssima Trindade, de Wolfgang Amadeus Mozart, seguida da sua missa breves em sol maior, pastoral. Camerata Würzburg e Coro de Câmara da Europa, sob a regência de Nicole Matt. A verdade revelada da Santíssima Trindade esteve, desde a origem, na raiz da fé viva da Igreja, principalmente por meio do batismo. Encontra a sua expressão na regra da fé batismal, formulada na pregação, na catequese e na oração da Igreja. Tais formulações encontram-se já nos escritos apostólicos, como comprova esta saudação retomada na liturgia eucarística, com as palavras: a graça do Senhor Jesus Cristo, o amor do Pai e a comunhão do Espírito Santo estejam com todos vós.

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2: Oito horas e um minuto.
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4: Abertura da ópera Lumen, de João de Souza Carvalho, Orquestra de Câmara Franz Liszt, de Budapeste, sob a regência de Janusz Holler.

0: Abertura da ópera Le Mène, de João de Souza Carvalho, Orquestra de Câmara Franz Liszt, de Budapeste, sob a regência de Janos Rolla.
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0: Divertimento para violino, viola e violoncelo em Mi bemol maior, K563 de Mozart. Violino Gidon Kremer, viola Kim Kashikshian, violoncelo Yo-Yo Ma.

0: Divertimento para violino, viola e violoncelo em Mi bemol maior, K563 de Mozart. Violino Gidon Kremer, viola Kim Kashikchan, violoncelo Yo-Yo Ma.
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0: Variações de Abele. 33 variações em Dó maior sobre uma valsa de Anton Diabelli, Opus 120, de Beethoven. Piano, Maurizio Pollini.

0: Variações de Abele, 33 variações em dó maior sobre uma valsa de Anton Diabelli, opus 120, de Beethoven. Piano, Maurizio Pollini.
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0: Na Mona, balé em dois atos de Edouard Lalo, orquestra do Conservatório de Paris, sob a regência de David Robert,

0: na Mona, balé em dois atos de Edouard Lalo, orquestra do Conservatório de Paris, sob a regência de David Robertson.
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0: Batuque, de Henrique Alves de Mesquita, harpa Cristina Braga, violão Marcos Lerena.

0: batuque, de Henrique Alves de Mesquita, harpa Cristina Braga, violão Marcos Lerena.
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0: Una voce pocor fa, ária de O Barbeiro de Sevilha para clarineta e orquestra de Gioachino Rossini, clarineta Sabine Mayer, orquestra da Ópera de Zurich, direção de Franz Welser-Möst.

0: Una voce poco fa, aria de O Barbeiro de Sevilha para clarineta e orquestra de Gioachino Rossini, clarineta Sabine Meyer, orquestra da Ópera de Zurich, direção de Franz Welser Möst.
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0: Ladrões de Bicicleta, tema do filme de 1948 de Vittorio De Sica, de Alessandro Ciconini. Orquestra sob direção do autor.

0: Ladrões de Bicicleta, tema do filme de 1948 de Vittorio De Sica, de Alessandro Ciconini. Orquestra sob direção do autor.
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11: No programa de hoje, nós vamos conferir o concerto intitulado A Menina e a Canção, apresentado pelo Trio Pétala, em 3 de outubro de 2025, na Sala Cecília Meirelles, no Rio de Janeiro, dentro da série Música de Câmara. Formado pela soprano Ludmila Bauerfeld, pela violinista Luísa de Castro e pela pianista Marina Spoladori, o trio apresenta um panorama da canção de câmaras dos séculos XIX e XX, reunindo obras de compositores da Rússia, República Tcheca, França, Estados Unidos, o Brasil e a Alemanha. Iniciamos o programa com O Rouxinol e a Rosa, Opus 2, número 2, de Nikolai Rimsky-Korsakov, na interpretação do trio Pétala. Ludmila Bauerfeld, soprano, Luísa de Castro, violino e Marina Spoladori, ao piano.

Ouvimos o Rouxinol e a Rosa, de Nikolai Rimsky-Korsakov. A interpretação é do trio Pétala, formado pela soprano Ludmila Bauerfeld, pela violinista Luisa de Castro e pela pianista Marina Sporadori. E ela segue agora com Songs My Mother Taught Me, opus 55, número 4, de Antonín Dvořák.

canção propõe uma viagem pela canção de câmara dos séculos XIX e XX em um programa marcado pelo lirismo, pela delicadeza e pela expressividade da voz unida ao violino e ao piano. O recital apresenta um repertório que percorre diferentes tradições musicais e revela várias formas de unir poesia e música. Seguimos com Chère Nuit, de Alfred de Bachelet, com o trio Pétala.

Ouvimos Cher Nuit, de Alfred Bachelet, com trio Petler. Seguimos agora com Violon dans le soir, de Camille Saint-Saëns, e a interpretação do trio Petler, Ludmilla Bauerfeld, Luísa de Castro e Marina Spoladori.

Ouviu-se violão dans le soir de Camille Saint-Saëns com trio Petalé. Estamos apresentando o concerto intitulado A Menina e a Canção com o trio Petalé, realizado em 3 de outubro de 2025 na Sala Cecília Meirelles, no Rio de Janeiro, dentro da série Música de Câmara. O programa reúne obras de compositores dos séculos 19 e 20, explorando diferentes caminhos da canção de câmara. O trio Petalé nasceu da afinidade artística entre a soprano Ludmila Bauerfeld e a violinista Luísa de Castro, colegas desde os tempos da Unirio, ampliada posteriormente com a chegada da pianista Marina Spoladori. O trio se dedica ao repertório de câmara para voz, violino e piano, buscando explorar diferentes discursos e sonoridades em torno da canção. Seguimos o programa com Romance para Violino e Piano, de Amy Beach, interpretada por Luísa de Castro ao violino e Marina Spoladori ao piano.

Ouvimos Romance para Violino e Piano, de Amy Beach, com Luísa de Castro, violino, e Marina Spoladori ao piano. O trio Pétala é formado por três artistas de destaque no cenário musical brasileiro. A soprano, Ludmila Bauerfeld, desenvolve carreira internacional com apresentações em importantes teatros e festivais da Europa e do Brasil. A violinista Luísa de Castro atua como Spalla da Orquestra Sinfônica Nacional da UF e possui intensa atividade como camerista e também intérprete de música contemporânea. Já a pianista Marina Spoladori reúne atuação como solista, recitalista e pesquisadora, além de integrar diversos grupos dedicados à música de câmara e à produção contemporânea brasileira. Seguimos agora com a suíte para voz e violino de Heitor Villa-Lobos. Nós vamos ouvir os movimentos A Menina e a Canção, Quero Ser Alegre e Sertaneja, soprano Ludmila Bauerfeld e a violinista Luísa de Castro,

Ouvimos a suíte para voz e violino de Heitor Villa-Lobos. As integrantes do Trio Pétala encerram agora essa apresentação com três canções de Richard Strauss: Das Rosenbad, September e Morgen.

0: Ouvimos das Rosenband, September, e Morgan, de Richard Strauss, com as integrantes do trio Petaler. Ludmila Bauerfeld, soprano, Luísa de Castro, violino e Marina Spoladori ao piano. E assim encerramos essa edição do Plateia. No programa de hoje acompanhamos o concerto A Menina e a Canção, apresentado pelo trio Petaler em 3 de outubro de 2025, na Sala Cecília Meirelles, no Rio de Janeiro. O programa de hoje teve a apresentação de Tony Villani, sonoplasta Silas Mendes, produtores Karina Morim e Carlos Soca, operadores de áudio Nielson Soares e Lucas Alexandre. Muito obrigado pela sua companhia e até o próximo Plateia.
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1: Quatro baladas, opus 10, de Johannes Brahms. E a interpretação é de Antônio Vaz Lemes.

0: Ouvimos Quatro Baladas, Opus 10, de Johannes Brahms. E a interpretação é de Antônio Vaz Lemes.
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0: 12 variações para piano e violino em Sol Maior. K359, de Mozart, Cláudio Cruz, violino, e Olga Kopilova, piano.

0: 12 variações para piano e violino em Sol Maior, K359 de Mozart, Cláudio Cruz, violino e Olga Kopylova, piano.
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4: Doze horas e 32 minutos.
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No caderno de música de hoje, vamos homenagear os 90 anos de nascimento do compositor japonês Maki Ishii, que foi um dos nomes mais importantes da música contemporânea do Japão no século XX. Nascido em Tóquio, em 28 de maio de 1936, Ishii cresceu em um ambiente ligado às artes e à música, e seu irmão, Kan Ishii, também se tornou um renomado compositor. Ainda jovem, Maki Ishii estudou composição com nomes importantes da música japonesa, como Akira Ifukube e Tomojiro Ikeuchi, além de regência com Eikio Watanabe. Em 1958, Maki Ishii mudou-se para Berlim, onde aprofundou os estudos na Hochschule der Kunst, com Boris Blacher e Josef Ruffa, este último discípulo de Arnold Schoenberg. O contato com a vanguarda europeia foi um dos fatores mais importantes na formação de Ishii, que passou a conhecer de perto as experiências do pós-serialismo, da música eletrônica e das novas técnicas composicionais que transformavam a música do pós-guerra. Ao retornar ao Japão, o compositor passou a desenvolver uma linguagem própria, aproximando técnicas contemporâneas ocidentais das tradições musicais

japonesas. Vamos iniciar o programa com a Rapsódia para Fagote, Opus 107, de Maki Ishii, com o octeto Tóquio Berlim.

Ouvimos a Rapsódia para Fagote, Opus 107, de Maki Ishii, com o octeto Tóquio-Berlim. A obra de Maki Ishii é marcada pelo diálogo entre culturas. Em vez de simplesmente misturar estilos orientais e ocidentais, o compositor criava contrastes e tensões entre diferentes formas de pensar a música. Um dos aspectos mais centrais da sua produção é o uso da percussão, explorando intensamente os tambores japoneses taiko, utilizados por grupos célebres como Kodo e Ondekoza. Obras como Monochrome, Monoprisme e Kyo-o tornaram-se referências de sua produção, combinando força rítmica, experimentação sonora e elementos da música tradicional japonesa. Além das obras para percussão, Maki Ishii escreveu peças orquestrais, música de câmara, balés, obras eletrônicas e composições inspiradas em cerimônias budistas. Entre seus trabalhos mais conhecidos estão o poema sinfônico Jiō, a obra Sōgū 2 para Gagaku e Orquestra, o balé Kaguya-hime e a ópera Tojirareta-fune. Vamos seguir o programa com um trecho de Sōgū 2 para Gagaku e Orquestra, Opus 19, com o conjunto Gagaku e a Orquestra Filarmônica do Japão, sob a regência de Seiji Ozawa.

Ouvimos Sōgu 2 para Gagaku e Orquestra, Opus 19, de Maki Ishii, com o conjunto Gagaku e a Orquestra Filarmônica do Japão, sob a regência de Seiji Ozawa. Além da carreira como compositor, Maki Ishii teve importante atuação como ator, produtor e organizador cultural. Ele participou da criação de festivais e encontros dedicados à música contemporânea no Japão e na Alemanha, promovendo o intercâmbio entre músicos de diferentes tradições. Em 1973, fundou o Tok Ensemble, grupo voltado à música contemporânea escrita para instrumentos tradicionais japoneses. O trabalho de Maki Ishii recebeu reconhecimento internacional ao longo de toda a carreira. Em 1999, ele recebeu a Medalha de Honra com Faixa Roxa, uma das principais condecorações culturais do Japão, concedida por sua contribuição à música do país. Curiosamente, seu pai havia sido o primeiro a receber essa mesma honraria 44 anos antes. Maki Ishii morreu em 8 de abril de 2003, aos 66 anos. Mas sua obra permanece como exemplo singular de diálogo entre tradição e modernidade, aproximando a herança cultural japonesa das experiências mais inovadoras da música contemporânea internacional. Vamos encerrar essa pequena homenagem a Maki Ishii com um trecho de sua obra Monoprisma, Opus 29, para tambores japoneses e orquestra, com a Orquestra Sinfônica Waseda, sob a regência de Masahiko Tanaka.

ouvimos um trecho de Monoprisma, opus 29, para tambores japoneses e orquestra de Maki Ishii, com a Orquestra Sinfônica Waseda, sob a regência de Masahiko Tanaka. E assim encerramos mais um Caderno de Música. Esta edição teve a apresentação de Sidney Ferreira, com texto e produção de Karina Amorim. Agradeço por sua companhia e até o próximo programa.

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Luiz Almeida da Anunciação foi concertista, professor de música e um dos mais importantes percussionistas brasileiros. Pinduca, como era conhecido, nasceu em 1928 e aprendeu a tocar percussão com o pai ainda na infância. Seu talento ultrapassou as fronteiras do Brasil e permitiu que Luiz estudasse música em lugares como a Universidade do Colorado, nos Estados Unidos. Luiz também se dedicou aos estudos do vibrafone em Nova York e de percussão cubana em Havana. Aqui ouvimos uma de suas composições, a suíte Motivos Nordestinos, na interpretação do duo

Pinduca atuou na Orquestra Sinfônica Brasileira por mais de 40 anos e foi responsável pela preparação do naipe de percussão do conjunto em excursões pela Europa, Estados Unidos e Canadá, sob a direção do maestro Isaac Karabtchevsky. Seu legado na Orquestra Sinfônica Brasileira é sem precedentes. Nos 40 anos em que esteve na orquestra, ajudou a formar a nova geração de músicos, que hoje se apresentam com a OSB. Vamos ouvir agora outras de suas composições, Dança para Pandeiro, Estilo Brasileiro e Oboé, na versão do duo Sá.

professor dedicado, autor de diversos manuais de percussão e compositor de inúmeras peças, Pinduca saiu de cena em 2020, mas deixou seu nome registrado na história da música brasileira.

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13: Treze horas e dois minutos.
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14: Muito boa tarde, eu sou Rui Vasconcelos, estamos iniciando mais esta edição de Clássicos do Ouvinte, já iniciando atendendo ao pedido de Eliana Carneiro, de Aracruz, no Espírito Santo. Pedro e o Lobo, suíte 67, de Prokofiev, Filarmônica de Nova York, regência de Leonard Bernstein.

0: Esse foi Pedro e o Lobo, Suíte Opus 67 de Prokofiev, Filarmônica de Nova York, regência de Leonard Bernstein, pedido de Eliana Carneiro, de Aracruz, Espírito Santo.
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0: Vamos agora atender o pedido de Vinícius Gato, de Búzios, no Rio de Janeiro. O Trenzinho do Caipira, de Vila Lobos. Quinteto Vila Lobos, piano Maria Tereza Madeira, harpa Cristina Braga, violão Turíbio Santos, fagote Noel Devaux. Gravação exclusiva realizada na Sala Cecília Meirelles no dia 14 de setembro de 2005.

0: Ouvimos o Trenzinho do Caipira, de Vila Lobos, com o Quinteto Vila Lobos, piano Maria Tereza Madeira, harpa Cristina Braga, violão Turíbio Santos, fagote Noel Devô, gravação exclusiva realizada na Sala Cecília Meirelles no dia 14 de setembro de 2005. Esse foi o pedido de Vinícius Gatto, de Búzios, no Rio de Janeiro.
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0: Valsa Sentimental, de Tchaikovsky. Iosef Sakonov, violinista e regente da Orquestra Festival de Londres. Pedido de Beatriz de Benfica, no Rio de Janeiro.

0: Valsa Sentimental, de Tchaikovsky. Yosef Sakonov, violinista e regente da Orquestra Festival de Londres. Pedido de Beatriz de Benfica, no Rio de Janeiro.
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0: Nessun Dorma, área de Calap da ópera Turandot de Puccini, tenor, Luciano Pavarotti, Orquestra Filarmônica de Londres, regência de Zubin Mehta. Pedido de Tatiane Alves, de Japeri, no Rio de Janeiro.

0: Nessun Dorma, área de Calap da ópera Turandot de Puccini, tenor, Luciano Pavarotti, Orquestra Filarmônica de Londres, regência de Zubin Mehta. Pedido de Tatiane Alves, de Japeri, no Rio de Janeiro.
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0: Brasília, Sinfonia da Alvorada, de Tom Jobim, com a Orquestra Sinfônica do Estado de São Paulo. Pedido de Carlos Alberto de Magé, no Rio de Janeiro.

0: Brasília, Sinfonia da Alvorada, de Tom Jobim, com a Orquestra Sinfônica do Estado de São Paulo. Pedido de Carlos Alberto de Magé, no Rio de Janeiro. E assim finalizamos a edição de hoje de Clássicos do Ouvinte, que volta amanhã a partir de 1 da tarde. Até lá!
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12: Quatorze horas e 2 minutos.
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Concerto para trompa em Ré maior de Leopold Mozart. Trompa Barry Tuckwell, Academia St. Martin the Fields, direção Sir Neville Marner.

Concerto para trompa em Ré maior de Leopold Mozart. Trompa Barry Tuckwell, Academia St. Martin the Fields, direção Sir Neville Marriner. 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

Doze Danças Alemãs, de 790, de Schubert, piano Stephen Kovacevich. 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Sinfonia número 4 em Dó Maior, Opus 60 de Kalivoda, Academia de Colônia e Regência de Michael Alexander Willens.

Sinfonia número 4 em Dó Maior, Opus 60 de Kalivoda, Academia de Colônia e Regência de Michael Alexander Willans. Sonata Opus 77 de Castel Nuovo Tedesco, violão Paolo Martelli.

Sonata Opus 77, de Castel Nuovo Tedesco, violão Paolo Martelli. Música das Esferas, de Joseph Strauss. Orquestra Filarmônica de Viena e a regência de Rudolf Kempe.

Música das Esferas, de Joseph Strauss, Orquestra Filarmônica de Viena e a regência de Rudolf Kemp. 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Quarteto de Cordas, de Alexandre Levy, Quarteto Carlos Gomes.

Quarteto de Cordas, de Alexandre Levi, Quarteto Carlos Gomes. 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Fanfarra Prelúdio do balé O Leque de Jeanne, de Ravel. Filarmônica de Nova York, regência de Pierre Boulez.

Fanfarra Prelúdio do balé O Leque de Jeanne, de Ravel. Filarmônica de Nova York, regência de Pierre Boulez. 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Álbum Opus 32 de Henrique Oswald, piano Sérgio Monteiro.

Álbum Opus 32 de Henrique Oswald, piano Sérgio Monteiro. 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Sinfonia Concertante em Mi Menor, Opus 125 de Prokofiev. Violoncelo Misha Maisky. Orquestra Nacional Russa e a regência de Mikhail Pletnev.

Sinfonia Concertante em Mi Menor, Opus 125, de Prokofiev. Violoncelo Misha Maisky, Orquestra Nacional Russa e a regência de Mikhail Pletnev. 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Sonata para flauta, viola e harpa, L137 de Claude Debussy. Flauta Emmanuel Parrud, viola Gerard Cosset, harpa Marie-Pierre Langlemet.

0: Sonata para flauta, viola e harpa, L137 de Claude Debussy. Flauta Emmanuel Parrud, viola Gerard Cosset, harpa Marie-Pierre Langlemé.
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0: No Ópera Completa de hoje teremos Fidelio de Beethoven. Composta por dois atos, a ópera Fidelio, única obra do gênero de Beethoven, foi escrita sob encomenda de Schikaneder, que foi o mesmo produtor da flauta mágica de Mozart. Com o libreto de Joseph Ferdinand von Leitner e posterior revisão de Georg Friedrich Streitke, a ópera é inspirada na peça Lenore e L'amour conjugal, de Jean-Nicolas Bouy. E segundo o próprio Bouy, o enredo se baseia numa história verídica, testemunhada na época da Revolução Francesa. A estreia de Fidelio ocorreu em novembro de 1805, mas não foi muito bem aceita pelo público e crítica em Viena, que na época estava ocupada pelos franceses. Beethoven não modificou sua história, mas chegou a fazer algumas alterações na estrutura da composição.

0: reduzindo o número de atos e modificando as suas aberturas. A versão final foi estreada em 1814, também em Viena, sob a regência do próprio compositor. Fidélio, hoje em dia, é tida como uma das mais importantes obras do cenário operístico mundial. Apesar da temática séria e de cunho político, a ópera foi escrita em forma de Singspiel, que normalmente tem caráter mais leve, com muitas partes faladas entre os números musicais. E entre as passagens mais conhecidas, podemos destacar a abertura e o coro dos prisioneiros do final do primeiro ato, que está entre as cenas mais famosas e comoventes de toda a história. E no programa de hoje vamos conferir uma importante gravação histórica de Fidélio, realizada em 1958 com Leonie Riesenek, Ernest Haefliger, Gottlob Frege, Dietrich Fischer-Dieskau e regência de Ferenc Fritschei. E vamos agora à narração do primeiro ato de Fidélio de Beethoven.
1: Em uma prisão perto de Sevilha, na Espanha, Jaquino tenta convencer Marcelina a se casar com ele. Mas, sozinha, a moça admite que se interessa por Fidélio, um jovem ajudante de seu pai, o carcereiro Rocco. Porém, o que Marcelina não sabe é que Fidélio é, na verdade, Lenore, a esposa do nobre espanhol Florestan, que se disfarçou de homem para se infiltrar no presídio e investigar se o seu marido desaparecido é um dos prisioneiros. Florestan foi preso injustamente pelo seu inimigo, Dom Pizarro, governador da prisão. Rocco, por sua vez, parece até encorajar a união de sua filha com Fidélio. Lenore percebe a situação embaraçosa em que se meteu, mas resolve manter a mentira, afinal, ela precisa continuar disfarçada de homem para resgatar seu marido. Somente após libertá-lo, Fidélio poderá voltar a ser Lenore, a esposa leal de Florestan. Ao saber que o ministro de Estado, Dom Fernando, está a caminho para apurar acusações de maus tratos aos detentos do presídio, Dom Pizarro ordena que Rocco assassine um prisioneiro que está sendo mantido apenas a pão e água e o enterre em uma vala. Lenore percebe que tal prisioneiro pode ser o seu marido Florestan. Rocco, por sua vez, se recusa a exercer o papel de carrasco. Pizarro, então, afirma que ele mesmo se disfarçará e colocará fim à vida de Florestan. Lenore escuta a conversa e, quando o governador do presídio se afasta, consegue convencer Rocco a abrir as celas e liberar os presos para um banho de sol. Furioso ao saber que os prisioneiros estão no jardim, Pizarro ordena que retornem para suas celas e que o carcereiro Rocco dê fim ao prisioneiro misterioso.
0: Ludwig van Beethoven, Fidélio, ópera em dois atos com libreto de Joseph Ferdinand von Leifner. No elenco e solistas, Ernest Haefliger, tenor, como Florestan, Leonie Riesenek, soprano, como Leonor ou Fidélio, Dietrich Fischer-Dieskau, baixo, como Dom Pizarro, Gottlob Frege, baixo, como Rocco, Irmgard Siegfried, soprano, como Marceline, Friedrich Lenz, tenor, como Jaquino, e Keith Engam, baixo, como ministro Dom Fernando. Coro e orquestra da Ópera Estatal da Baviera, sob a regência de Ferenc Fritschei. Primeiro ato,

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0: Ludwig van Beethoven, Fidelio, ópera em dois atos com libreto de Josef Ferdinand von Leifner. No elenco e solistas, Ernest Haefliger, tenor, como Florestan, Leonie Rizanek, soprano, como Leonor ou Fidelio, Dietrich Fischer-Dieskau, baixo, como Dom Pizarro, Gottlob Frick, baixo, como Rocco, Irmangard Siegfried, soprano, como Marceline, Friedrich Lenz, tenor, como Jaquino, e Keith Engam, baixo, como ministro Dom Fernando. Coro e orquestra da Ópera Estatal da Baviera, sob a regência de Frank Fritschei.
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0: e seguimos com o segundo e último ato de Fidelio, de Beethoven.
1: Florestan encontra-se fraco e imóvel. E Leonora quase não reconhece o seu marido. Ao ver o estado em que ele se encontra, Leonora consegue permissão de Rocco para dar comida e bebida ao prisioneiro. Florestan se mostra agradecido e Rocco percebe que o prisioneiro estava prestes a morrer caso não fosse alimentado. Em seguida, chega Pizarro, que ameaça matar Florestan com um punhal, mas é impedido por Leonora, que o desafia com uma pistola e mostra sua verdadeira identidade. Leonora e Florestan abraçam-se apaixonadamente. Neste exato momento, soa um clarim das muralhas da fortaleza, anunciando a chegada do ministro. Pizarro, enfurecido e desesperado perante ao seu previsível destino, abandona a cena. O ministro chega e anuncia, por ordem do rei, a imediata libertação dos presos políticos. Em seguida, o ministro Dom Fernando reconhece em Florestan um amigo que pensava estar morto e decreta a prisão de Pizarro, enquanto Leonora finalmente consegue libertar o seu marido. Apesar da visível surpresa de Marcelina com a falsa identidade de Fidelio, todos reconhecem e exaltam o amor e a coragem de Leonora, que conseguiu, com a sua resolução, o triunfo final da justiça.
0: Ludwig van Beethoven, Fidelio, ópera em dois atos com libreto de Josef Ferdinand von Leifner. No elenco e solistas, Ernest Haefliger, tenor, como Florestan, Leonie Rizanek, soprano, como Leonor ou Fidelio, Dietrich Fischer-Dieskau, baixo, como Dom Pizarro, Gottlob Frick, baixo, como Rocco, Irmengard Siegfried, soprano, como Marcellini, Friedrich Lenz, tenor, como Jaquino, e Keith Engham, baixo, como ministro Dom Fernando. Coro e orquestra da Ópera Estatal da Baviera, sob a regência de Frank Fritzschei. Segundo ato.

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0: Ludwig van Beethoven, Fidelio, ópera em dois atos com libreto de Joseph Ferdinand von Leifner. No elenco e solistas, Ernest Haefliger, tenor, como Florestan, Leonie Rizanek, soprano, como Leonor ou Fidelio, Dietrich Fischer-Dieskau, baixo, como Dom Pizarro, Gottlob Frick, baixo, como Rocco, Irmangard Siegfried, soprano, como Marcellini, Friedrich Lenz, tenor, como Jaquino, e Keith Engam, baixo, como ministro Dom Fernando. Coro e orquestra da Ópera Estatal da Baviera, sob a regência de Frank Fritschai. E assim encerramos mais uma ópera completa, que hoje apresentou uma importante gravação histórica da ópera Fidelio de Beethoven. Este programa teve a apresentação de Raquel Ricardo e Rui Vasconcelos e produção de Karina Murim. Obrigada pela companhia e até o próximo Ópera Completa.
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1: Sonata para piano número 18, em Sol maior, D894, de Franz Schubert, piano e Stephen Huff.

0: Sonata para piano número 18 em Sol Maior, D894 de Franz Schubert, piano e Stephen Huff.
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0: O geógrafo Milton Santos nasceu no dia 3 de maio de 1926, em Brotas de Macaúbas, cidade do sertão baiano. Filho de professores, Milton começou os estudos ainda em casa, com os pais. Reconhecido como o maior geógrafo brasileiro, Santos formou-se em Direito, mas dedicou-se principalmente a lecionar a matéria nas escolas baianas. Milton foi um importante pesquisador, responsável por uma produção acadêmica que revolucionou a forma de pensar o espaço e sua relação com os indivíduos. Sua abordagem da geografia, de caráter humanista, buscava dar conta não só do estudo e da compreensão do espaço, mas também das relações e das disputas humanas que o modificavam ou eram modificadas por ele. Em uma entrevista concedida a Roberto Dávila, gravada em 1998, Milton Santos explicou o seu conceito de geografia humana.
3: O que é a geografia humana?
4: Eu acho que a gente podia dizer, resumindo, existe a Terra, né, o planeta, existe a humanidade. Né? Então, a geografia humana trabalha relações entre a humanidade, as frações da humanidade, e as frações do planeta. Como o homem tira partido das condições presentes em cada área, como o homem modifica essas áreas, como essas áreas influem na vida das sociedades. Então, é a própria história realizada em lugares que a geografia humana trabalha, né? E acho que é esse que é o centro do trabalho de um geógrafo humano.
3: Quer dizer, não deixa de ser um trabalho filosófico também?
4: Acaba sendo, porque obriga uma reflexão sobre o papel do homem, sobre o que ele faz, sobre o que ele faz bem ou menos bem, sobre o que ele poderá fazer. Por conseguinte, a ideia de futuro fica sempre presente. Quer dizer, não nos contentamos com ver o que está, mas o que pode vir a partir desse esforço do homem frente às condições que ele encontra numa dada área do mundo.
2: ...2026, 100 anos de Milton Santos.
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5: Vinte horas e um minuto.
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Hoje, o Roda de Choro apresenta o concerto da Orquestra Furiosa Portátil, dedicado aos 120 anos de Radamés Inátali. Gravado na Casa do Choro, no dia 26 de março de 2026, sob a batuta do maestro Pedro Aragão. A Orquestra Portátil, carinhosamente apelidada de Furiosa Portátil, foi criada há mais de 20 anos na Escola Portátil de Música, com o objetivo inicial de promover a prática de conjunto entre alunos e professores. Com o passar do tempo, a formação adquiriu uma sonoridade mais madura, que mistura o som das bandas de sopros com os fundamentos rítmicos do regional e da percussão do choro. Atualmente, a Furiosa Portátil é também um laboratório para arranjadores e compositores ligados à Casa do Choro, que escrevem peças e arranjos especialmente para ela. Vamos iniciar o programa ouvindo o choro Alma Brasileira, de Radamés Inátali.

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1: Muito obrigado. Muito obrigado. Como a Luciana falou, é uma honra imensa, assim, uma alegria tremenda a gente iniciar essa temporada 2026. Na verdade, essa orquestra já tem mais de 20 anos, já tem 2 discos gravados, mas é a primeira vez que a gente encara esse desafio de fazer uma grande temporada anual, homenageando assim, grandes nomes da música do presente e do passado também. A gente começou com Alma Brasileira, que é um choro de 1930, talvez seja o primeiro choro do Radamés. O Radamés chega aqui, na década de 30, já como um grande pianista virtuoso, e ele vem tentar um concurso no Instituto Nacional de Música, atual Escola de Música da UFRJ. E não houve o concurso, para o azar dele e para a sorte nossa, porque aí ele passou a trabalhar em rádio, passou a... E o primeiro trabalho, até o Roberto em ata, ele estava dizendo isso ontem, o primeiro trabalho que ele conseguiu foi de escrever as partituras para os pianistas populares, os chamados pianeiros, né? Então ele tinha essa função de transcrever, porque eles tocavam de cor, de ouvido, não sabiam ler partitura, então tinha essa função. Então esse é o primeiro choro, na verdade um choro muito bonito, muito, já com uma harmonia muito expandida. A gente fez agora o Tristonho, que é um choro bem tradicional, um choro que o Pixinguinha dizia que era o choro predileto, o choro do Radamés, que ele mais gostava, ele, Pixinguinha, mais gostava. E a gente segue agora com uma valsa também bem tradicional, de salão. Tanto o Tristonho quanto o Zeli, que é essa valsa que a gente vai fazer, foram gravados em 1935. Essas partituras a gente não encontrou no acervo, na verdade. Então, elas são recriações, são rearranjos a partir dessas gravações, mas feitas aqui pelo nosso diretor musical e arranjador, Paulo Aragão.

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1: Continuando o concerto da Furiosa Portátil na Casa do Choro, sob a batuta do maestro Pedro Aragão. Vamos ouvir agora o choro Fumaça do Meu Cachimbo, composição e arranjo de Radamés Inátaly.

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1: Muito obrigado. A gente nunca vai deixar de falar da importância, né, dessa honra que a Casa do Choro tem de ter recebido esse acervo em 2023. Essa peça que a gente tocou é um arranjo original do Radamés, da década de 40. Ele provavelmente escreveu para a Rádio Nacional, na verdade, e não tinha sido mais tocado nesses anos todos. Então, assim, acho que é um privilégio a gente poder estar trazendo esses sons que fazem parte dessa história tão importante da música brasileira, né, de um grande compositor. Ao mesmo tempo, dá uma tristeza saber que a maior parte da obra do Radamés permanece intocada ainda, né? Não foi nem tocada. Então, a gente tem muito trabalho, a gente quer... Uma das funções dessa orquestra também é estimular essa recuperação de repertório, né? A gente segue agora com outro choro, que é um choro assim, muito bonito, que Radamés gravou ao piano solo, na verdade, e a gente vai fazer aqui com um arranjo de uma pessoa muito especial para a gente, que faz parte aqui da Furiosa, sempre fez parte, como diretora musical, e é uma grande maestrina, arranjadora, compositora, Bia Paz Leme. Salve de palmas para a Bia.

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1: Seguimos então com o nosso concerto da Orquestra Furiosa Portátil na Casa do Choro, sob a batuta do maestro Pedro Aragão. Vamos ouvir agora o choro Bate-Papo, de Radamés Inátaly.

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1: Muito obrigado. Esse é um choro também que a gente gosta muito. O Radamés gravou também na década de 40, só com piano e com o Zé Bodega no saxofone tenor, na verdade. E a gente tem o privilégio de ter esse arranjo, que é um arranjo assim, excepcional, do nosso querido, também professor da casa, diretor da casa, grande arranjador, Jaime Vignoli. A gente segue com mais um quinteto de saxofone, esse original do Radamés, o arranjo, chama Choro Sofisticado. É um choro que tem assim, um caminho de harmonia. O Radamés tem isso, né? Muito desse ambiente da Rádio Nacional. Não é à toa que o Tom Jobim era assim, fã, né? Ele deixou muitos e muitos seguidores, mas expandia esse campo harmônico do choro. Então esse é um choro que vai para lados assim, inusitados. Chama Choro Sofisticado.

0: Obrigado. Queria aproveitar para já ir começando a apresentar aqui esses músicos maravilhosos da Orquestra Furiosa Portátil. Diego Terra, no sax barítono, Pedro Paes e Vinícius Macedo, sax tenor, Denise Rodrigues e Rui Alvim, sax alto.
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2: Continuando a audição do concerto da Orquestra Furiosa Portátil na Casa do Choro, com regência e apresentação de Pedro Aragão, vamos ouvir Sempre a Sonhar, de Radamés Nátaly.

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1: Esse é um choro-canção, na verdade, que o Radamés gravou no disco com o Paulo Moura. Ele gravou um disco só com o Paulo Moura. E a gente teve, enfim, tem a partitura só da melodia e cifra. E esse arranjo sensacional. Vou pedir mais uma vez uma salva de palmas para o professor Jaime Vignoli, que é assim, nossa grande inspiração de arranjo. Queria continuar a apresentar aqui nossa orquestra, e nós temos aqui nas flautas Tom Hetz e Naomi Kumamoto. Nos clarinetes, Lena Verani e Vitor Macedo. Ali a nossa metaleira, JJ Simões, Aquiles Moraes nos trompetes. Trombones, Everson Moraes e Tiago Osório. Tiagão. Vamos fazer agora um outro choro bem animado do Radamés, chama Caçador de Borboletas. É para essa mesma formação, arranjo original do Radamés, que a gente tem assim, um prazer enorme de dar vida novamente. E vai ser o quinteto com a participação da Lena Verani. Caçador de Borboletas.

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1: Essa é uma das valsas que mais emociona a gente, chama Caminho da Saudade. O Radamés gravou, tem duas gravações do Radamés, uma ele piano também com Zé Bodega e uma dele com Sexteto Radamés, que eram assim, grandes músicos, ele fez várias turnês pelo Brasil e pelo mundo, inclusive. E esse arranjo tão especial é do nosso querido Pedro Paes. Queria acabar de apresentar aqui, nós temos no contrabaixo nosso querido Jorge Oscar. E a gente tem na percussão, eu não posso deixar de falar sobre isso, o Radamés, ele fez escola e também tocou com muitos músicos que são referências para a gente. Um desses que tocava muito com o Radamés era o Luciano Perrone, um mestre da bateria, um dos pioneiros da bateria, que é a grande inspiração assim, para muitos, foi a inspiração para o Oscar Bolão e é a inspiração também para esses dois grandes percussionistas que estão aqui. Marcos Tadeu.

0: Eu e André Buchecho. A gente tem a honra de ter aqui no piano a nossa querida Eveline Garcia.
1: Bravo.
0: E aqui, violão e cavaquinho, não são apenas grandes violonistas e cavaquinistas, mas são assim, arranjadores, assim, pessoas que não têm palavras. Paulo Aragão, Jaime Vignoli.
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3: Vamos terminar este Roda de Choro com o concerto da Orquestra Furiosa Portátil na Casa do Choro, sob a batuta de Pedro Aragão, ouvindo os choros zanzando em Copacabana e remexendo de Radamés Inátaly.

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1: Antes da gente fazer o último número, queria falar uma coisa que eu acho muito importante, né? Tem uma plaquinha aqui, esse auditório não por acaso se chama Auditório Radamés em Athens, e que o Maurício fez uns textos lindos assim, e ele fala desse fato do Radamés nunca ter sido um professor, mas nunca teve alguém que ensinou tanto, na verdade, que deixou assim um legado tão importante de músicos que se inspiraram nele, na verdade, e que continuam essa chama. Então, acho que essa orquestra, essa casa... Ontem estava aqui o Roberto Inhatali, que é assim, um grande pesquisador, um grande músico também, e que fez uma coisa que eu acho muito importante de salientar, assim como a Casa do Choro. Ele construiu o primeiro, criou, na verdade, o primeiro bacharelado em música popular brasileira na Unirio, que abriga a Escola Portátil todo sábado também, lá na Unirio. E isso é uma história muito bonita, acho que tem várias confluências aí que acontecem em prol dessa música. Então, eu queria agradecer mais uma vez a presença de vocês, dizer que assim é uma honra, a gente fica muito, muito feliz. E queria dedicar esse concerto a esse outro grande compositor brasileiro, que também, como Radamés, é também um grande compositor, pianista e arranjador que nos honra aqui, que é o querido Francis Rhyme. Obrigado pela presença. E continua esse legado. Queria agradecer a nossa equipe de produção, que é assim maravilhosa, que sempre, nossa, sem palavras para agradecer. Querida Mari, Soraya, Cezinha, Alia, o João, muito obrigado. Muitíssimo obrigado. Queria pedir uma salva de palmas especial para o nosso técnico de som, assim, que é um craque, que é o Alexandre Hang, que resolve tudo para a gente. Muito obrigado. A gente vai fazer, então, o último número, remexendo com o arranjo de Paulo Aragão.

Encerramos o Roda de Choro, que apresentou o concerto da Orquestra Furiosa Portátil, em homenagem aos 120 anos de Radamés Nhátali, gravado ao vivo na Casa do Choro, sob a batuta do maestro Pedro Aragão, ouvindo Remexendo, de Radamés Nhátali.

Nathalie, em arranjo de Paulo Aragão. O Roda de Choro é uma realização da Rádio MEC, com produção e roteiro de Samanta Ribeiro. Operação de áudio na Casa do Choro de Alexandre Hank, sonoplastia de Silas Mendes e coordenação de produção de Adriana Ribeiro. Este programa contou com pesquisa realizada na discoteca das rádios MEC e Nacional e no site da Casa do Choro. Eu sou Fátima de Mello e espero você no próximo Roda de Choro.

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